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6: damos a nota.
8: Boa tarde. Bem-vindos ao programa A Boa Onda. Hoje temos o gosto de apresentar um grupo musical cabo-verdiano chamado Ferro Gaita.
9: O nome de Ferro Gaita vem da combinação de dois instrumentos. O ferro, pedaço de metal tocado com uma faca, e a gaita, tipo de acordeão, utilizados na música tradicional de Cabo Verde.
10: Em 2009, o grupo comemorou o seu 13 aniversário, sendo nesse momento uma das referências nacionais e internacionais da música do país. A continuação, vamos ouvi-los tocando um funaná, que é um ritmo originário da Ilha de Santiago. Muito bom dia para todos os ouvintes e a desfrutarmos.

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1: 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Acabades de escoitar o poema Se Avalon é a ilha das maçãs, de Ricardo Carvalho Calero, extraído do seu poemario titulado Cantigas de Amigo e Outros Poemas, 1980-1985, publicado por Agal no ano 1986 na Coruña. Ricardo Carvalho Calero finou un 25 de marzo do ano 1990 e foi homenaxeado co Día das Letras Galegas no ano 2020.

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Acabades de escoitar o poema de Celso Emilio Ferreiro titulado Eu en ti, pertencente ao seu poemario O soño sulagado, que foi publicado no ano 1954.